0: bom, hein?
1: Pois é, obrigado pelo convite para estar aqui com você nesse seu programa que vai produzir um disco e um DVD, né? É isso aí, é o seu trabalho
2: se desenvolvendo, graças a Deus.
1: Você merece.
2: Obrigado.
1: Menino jovem de muito talento, maravilhoso.
2: Vamos cantar? Vamos?
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1: está comenzando.
2: ¿Qué tem fé em Deus, galera? Levanta a mãozinha pra cima. Levanta a mãozinha pra cima. Balança do lado pro outro. E canta juntinho com Banda Calypso.

gente brinca, gente, mas é uma coisa séria e pode salvar a nossa vida. Então não pode brincar com uma coisa dessa, porque camisinha, camisinha, camisinha é uma loucura, camisinha é muito gostosa. Eu adoro camisinha, por isso que vocês também têm que usar, tá bom? A AIDS está por aí, muitos adolescentes aí, tendo filhos sem ter condições de criá-los, uma coisa que a camisinha pode ajudar. Eu adoro camisinha. Vamos embora!

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0: Que pare o mundo!
1: Oh. Lançamento. Seu Machixe agora é da A3.
0: É.
1: E o nome dele é Berguin.
0: Bora!
1: Henrique Cedeiros gravando tudo.

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Para aí, para tudo. Parou. Primeiro eu vou cantar uma vez pra galera, senão eu tô com